disse: o Espírito Santo conduziu Jesus ao deserto, permaneceu com ele no deserto e saiu com ele do deserto. Você não está sozinho no deserto. O deserto não é prova do desamor de Deus. Deus te ama, e como um pai corrige o filho, a filha que ama, Deus te permite passar pelo deserto para te ensinar.

você vai poder suportar a provação. Por isso, alegrai-vos quando passardes pela provação, sabendo que no final a provação da tua fé vai produzir a confiança.

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Já faz 7 dias que o meu gato não volta pra casa. O bicho é muito vagabundo, velho. Fica saindo por aí pra pegar as gatas, velho. Mano, manda essa música aqui nos grupos da família. Que vai que ele escuta aí em alguma esquina e volta pra casa. Isso foi o começo de uma...